Inspira FM, faz bem ouvir Another Level, Be Alone No More. Eu sou o Jorge Moreno, fico por aqui, a gente se fala amanhã às 5 em ponto no Checklist. Vem aí o Inspira Mais Relax. Pra você uma ótima noite. Antes, vou te deixar com o Jorge Versilo.

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Inspira FM, meia-noite em ponto.

0: Inspira FM, 12:11.
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0: Campinas, 6 em ponto.
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0: Olá, uma excelente quinta-feira para você. Hoje é dia 23 de julho de 2026. Eu sou o Renato Zadi e a partir de agora a gente começa o Inspira pela Manhã, o seu programa de músicas e notícias, trazendo as principais manchetes desta manhã. Campinas e região tem mudança no tempo hoje com frente fria, chuva forte e risco de temporais. O 12º Feirão Casa Paulista Coab acontece neste sábado com 776 unidades do Minha Casa Minha Vida e descontos de até R$ 68 mil. Diogo Nogueira será a atração da festa do Dia dos Pais de Hortolândia no dia 7 de agosto, com entrada solidária. Essas e outras notícias em destaque a partir de agora no Inspira pela Manhã, que está só começando. Agora 6:02 em Campinas.
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0: Madonna, Take a Ball, 6:17 em Campinas.
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0: Depois de dias de calor acima da média para o inverno, Campinas e região tem mudança no tempo hoje, com a chegada de frente fria e risco de temporais. O INMET, o Instituto Nacional de Meteorologia, mantém um alerta para tempestades até às 11 horas e 59 minutos da noite de hoje, com chuva forte, ventos de até 60 km horários e possibilidade de granizo. A previsão do CEPAGRE da Unicamp é de céu nublado, chuva à tarde e à noite, com máximas de 24 graus e mínima de 17. Amanhã, a chuva deve seguir ao longo do dia todo, com máxima de 21 e mínima de 16. Agora no estúdio da Inspira FM nós temos 16 graus.
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0: Inspira FM 6:33.
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0: O dólar caiu hoje e fechou a R$ 5,05 com recuo de 0,43%. Já o Ibovespa, o principal índice, influenciado pela alta das ações da Petrobras e da Vale. Investidores acompanham o novo tarifaço dos Estados Unidos com taxa de 25% sobre os produtos brasileiros, além da expectativa de novas tarifas. O cenário internacional com tensão no Oriente Médio também segue no radar.
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0: Inspira FM, 14 para 7.
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0: O governo federal anunciou novas medidas para tentar reduzir o impacto das tarifas dos Estados Unidos sobre os produtos brasileiros. O pacote inclui 18,5 bilhões de reais em crédito, garantias para exportadores, benefícios tributários e apoio para a abertura de novos mercados. Segundo o governo, cerca de 2.400 empresas foram afetadas. Entre os setores mais atingidos estão madeira, máquinas, móveis, cerâmica, calçados e o açúcar.
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0: As primeiras informações do trânsito em Campinas com Robson Ramos. Bom dia, Robson.
2: Bom dia, Renato Zadi. Falando do trânsito, para quem está ligado aqui na Inspira, e as informações da rodovia Santos Dumont com chegada com lentidão a Campinas, entre o quilômetro 75 e 76, na aproximação ali do trevo da Anhanguera e o caminho para Prestes Maia. Para quem vai no sentido de Viracopos e Indaiatuba, a condição de trânsito é boa agora. 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
0: Agora 6h47.
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0: Inspira FM, faz bem ouvir Candle Station, Young Hearts Run Free, 7:01.
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0: A Justiça do Distrito Federal determinou ontem que a influenciadora Virgínia Fonseca retire das redes sociais em até 48 horas conteúdos de apostas que não sigam regras de transparência. Se houver descumprimento, a multa é de R$100 mil por infração. O tribunal também proibiu publicidade que prometa lucro garantido ou apresente proposta ou uma aposta como renda extra.
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0: Novas informações chegando para você, Robinson.
2: Renato, com mais informações agora para falar do corredor da Prestes Maia. Assim que o motorista sai ali da Anhanguera, ele enfrenta o trânsito no início desse corredor. Um pouco mais amarrado, mas logo à frente já melhora bastante e o motorista consegue ir, pelo menos até a passagem ali pela Faria Lima, com boas condições. Depois disso, já no trecho da João Jorge, trânsito mais carregado até a chegada ao Terminal Central. Quem vai no sentido da Anhanguera agora vai com boas condições por ali. 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
0: Agora 7:03.
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0: Inspira FM, faz bem ouvir Mariah Carey, My Love. Agora 7h20 em Campinas.
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0: Uma paciente de 76 anos com câncer passou por engano por uma cirurgia destinada a outra pessoa no Hospital Beneficência Portuguesa em Campinas e teve o quadro agravado nos dias seguintes. O procedimento ocorreu em 8 de junho e o erro foi identificado depois pela pulseira de identificação. A família informa que ela teve a saúde comprometida e não resistiu 3 dias depois. O hospital abriu sindicância interna e disse ter adotado medidas contra os profissionais envolvidos.
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2: Ô Renato, tem trânsito lento pela Avenida das Amoreiras, no trecho entre a Tancredo Neves, já bastante carregado, e fica pior depois da Antônio Lacerda Franco. E ali, motorista enfrenta o trânsito bem lento até a passagem pela saída ali da Jamil Gadia, e depois dali a condição melhora bem para quem vai para o centro. Para quem vai no sentido do bairro, condição boa pela Amoreiras agora. 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
0: Agora 7h21. 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

0: Inspira FM 7:32.
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0: Os atendimentos por alcoolismo cresceram 50,5% na região de Campinas no ano passado, segundo dados da Secretaria de Estado da Saúde. Adultos de 35 a 59 anos concentram a maior parte dos registros, com quase 1.700 casos. Entre 2004 e 2025, os maiores aumentos foram entre jovens de 20 a 24 anos e idosos de 70 a 74 anos. Só no primeiro trimestre de 2026, a região já somou 724 atendimentos por alcoolismo.
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0: Monsters Never Forever Think, 7h43.
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0: O cantor Roberto Carlos, de 85 anos, passará por uma cirurgia de vesícula por videolaparoscopia. Segundo a equipe do cantor, o procedimento já estava programado e ele está tranquilo, seguindo as orientações médicas. A assessoria informou ainda que a recuperação deve ser rápida e não vai alterar a agenda dos shows. A apresentação em Campinas está marcada para o dia 24 de outubro.
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0: Robson Ramos, quais são as novidades na movimentação em Campinas?
2: De volta com o trânsito aqui na Inspira, para falar mais do caminho do motorista que está agora pela Via Expressa Valdemar Pascoal, ainda com a condição boa. O trânsito é intenso, mas não chega a travar. Só vai ficar ruim já na General Marcondes Salgado, ali no Bosque do Jequitibás, até a aproximação do entroncamento com a Moraes Salles. Quem vai no outro sentido, vindo ali da Coronel Quirino, vem com boas condições agora. 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
0: Faltam 16 para as 8.
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0: Inspira FM, The Weeknd, Out of Time. Agora 8 em ponto em Campinas.
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0: A Prefeitura de Campinas negou qualquer vínculo com o suposto primeiro torneio de Farmar Aura da Grande Campinas, que viralizou nas redes sociais. A divulgação cita uma disputa presencial marcada para 8 de agosto e usa o brasão do município, que segundo a gestão está sem autorização para isso. Nesses torneios, os participantes competem com apresentações de atitude e criatividade. A expressão farmar aura é uma gíria da internet usada para falar de alguém que tenta passar imagem de estilo ou presença.
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0: As informações chegando com Robinson Ramos. Robinson.
2: Renato, rodovia Anhanguera apresentando lentidão agora no sentido do interior, a partir da passagem pelo quilômetro 95 até o 97, ali no acesso a Lix da Cunha. A sequência do caminho tem boas condições. Para quem vem de Hortolândia para Campinas, tem trânsito lento só na aproximação da Dom Pedro, entre os quilômetros 105 e 104. 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
0: Muito obrigado, Robinson. Ótima quinta pra você. 8:01 agora.
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0: Agora 8h15.
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0: Como parte das comemorações do aniversário de Campinas, a volta do Chapadão acontece neste domingo a partir das 9 da manhã no entorno da Torre do Castelo, no Jardim Chapadão. O evento recria o clima das corridas dos anos 1920 e 1930, com carros antigos de competição, exposição de raridades automobilísticas e homenagem a Benedito Lopes, o campineiro voador. A programação é gratuita e tem área gastronômica, show musical e reúne o público para um passeio pela história do automobilismo campineiro.
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0: Final de semana se aproximando e você curtindo a melhor playlist do seu rádio Information Society aqui na Inspire FM Repetition. Agora 8:30 em Campinas.
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0: A cidade recebe neste sábado o 12º Feirão da Casa Paulista Coab, com oferta de 776 unidades do programa Minha Casa Minha Vida. O evento será das 8 da manhã até às 5 da tarde no estacionamento da sede da Coab, no Parque Itália. Os imóveis têm preços a partir de R$ 225 mil, descontos de até R$ 68 mil e possibilidade de parcelar a entrada em até 72 vezes.
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0: Robson de volta, quais são as novidades?
2: De volta para falar que piorou a condição da Via Expressa Valdemar Pascoal. Lentidão a partir da Doutor Quirino agora e vai direto passando pelo Bosque do Jequitipaz até o final da General Marcondes Salgado, no entroncamento com a Moraes Salles. Do lado contrário, quem vem pela Coronel Quirino vai fazendo um caminho bom, sem grandes dificuldades agora por ali. 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
0: Agora 8:31.
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0: John Secada. Too late, too soon. Agora faltam 15 para as 9 em Campinas.
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0: Campinas abre no dia 2 de agosto a campanha Agosto Lilás com um evento gratuito no Cartódromo do Taquaral das 7:30 da manhã até o 12:30. A programação inclui aulas de autodefesa, atividades físicas, serviços de saúde e orientações sobre a rede de proteção às mulheres. O encontro também terá a Feira de Mulheres Empreendedoras. A campanha é de conscientização e combate à violência contra a mulher.
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0: Caetano Veloso, Lua de São Jorge. Faltam 4 para as 9.
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0: O cantor Diogo Nogueira será a atração da terceira festa do Dia dos Pais de Hortolândia no dia 7 de agosto, às 7 da noite, no Centro de Eventos A Poderosa. A entrada será solidária com a doação de 1 quilo de alimento não perecível destinado ao Fundo Social de Solidariedade. O evento também terá uma feira de economia solidária e food trucks. A prefeitura diz que a proposta é celebrar a data com muita música e ação social.
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0: O Robson Ramos traz as últimas informações e atualizações do trânsito na cidade de Campinas e região.
2: Renato, o trânsito é bem ruim pela Moraes Salles agora, hein? Com a lentidão começando ali no Terminal Central até a José Paulino e depois da Francisco Glicério, essa lentidão se estende até a altura da Boa Ventura do Amaral. Tem lentidão também da Antônio Cesarino até a Coronel Quirino e do lado contrário, da Cesarino até a Irmã Serafina. 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
0: Muito obrigado, Robinson. Terminando esta edição do Inspira pela Manhã, hoje é quinta-feira, hoje é dia 23 de julho. Os principais destaques do Inspira pela Manhã hoje foram: Campinas e região tem mudança no tempo hoje com frente fria, chuva forte e risco de temporais. O 12º feirão da Casa Paulista Coab acontece neste sábado com 776 unidades do Minha Casa Minha Vida e descontos de até R$68 mil. E o Diogo Nogueira será a atração da festa do Dia dos Pais de Hortolândia no dia 7 de agosto com entrada solidária. Eu sou o Renato Zadi. Muito obrigado pela sua companhia. Amanhã, sexta, eu tô de volta às 6 da manhã. Daqui a pouquinho tem Ana Martins na programação. 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Faz bem ouvir. Bom dia.
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2: Olá, bom dia para você que sintoniza 97.7, ouve boa música sempre na Inspira FM. Até aqui esteve em ótima companhia com Renato Zadi, eu sou a Ana Martins, tô chegando para ficar com você até 1 da tarde. Na Inspira tem Terry Swift.

0: Got to be real pra fechar essa hora na Inspira FM. 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
3: A quinta-feira em Campinas e região começa com mudança no céu e chance de chuva forte ao longo do dia. O CEPAGRE prevê máxima de 24 graus, mínima de 17, tempo nublado, com pancadas mais intensas à tarde e à noite. Para amanhã, a instabilidade continua com chuva durante todo o dia e temperaturas ainda mais baixas, chegando a 21 graus de máxima e 16 de mínima. E o cantor Roberto Carlos, de 85 anos, passará por uma cirurgia de vesícula. Segundo a equipe do cantor, o procedimento já estava programado e ele está tranquilo, seguindo as orientações médicas. A assessoria informou ainda que a recuperação deve ser rápida e não vai alterar a agenda dos shows. A apresentação em Campinas está marcada para o dia 24 de outubro.
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Do Pet Shop Boys, marcando presença na playlist da Inspira FM. Você pode ouvir de onde estiver também no aplicativo da Inspira. Agora tem Tribalistas.

0: A última dessa hora, Level 42, essa é a Inspira FM, lembrando da nossa promoção, porque hoje tem um resultado, tá? 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
3: Campinas abre no dia 2 de agosto a campanha Agosto Lilás com um evento gratuito no cartódromo do Taquaral das 7:30 da manhã ao 12:30. A programação terá aulas de defesa pessoal, atividades físicas, serviços de saúde e orientações sobre a rede de proteção às mulheres. O encontro também vai contar com a Feira de Mulheres Empreendedoras. E a OpenAI informou na terça-feira um teste interno de segurança que saiu do controle e levou modelos da empresa a invadir a plataforma Hugging Face. Segundo a companhia, o sistema tentou obter acesso a informações para trapacear na avaliação cibernética. A OpenAI e a Hugging Face agora investigam o incidente e trabalham para corrigir falhas de segurança.
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4: E aí, tudo bem? Aqui é o Raul Rufo e uma tentativa de matar o Papa inspirou um grande sucesso da música brasileira. No próximo bloco eu te conto como isso virou refrão aqui na Inspira FM.
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3: Uma tentativa de matar o Papa inspirou um grande sucesso da música brasileira. Pra você que tá na Inspira FM, eu sou o Raul Rufo e você vai ficar sabendo disso agora. Muita gente acha que essa música fala mal do Papa, mas segundo o compositor, é justamente o contrário. É uma canção triste, violenta e a favor dele. O ponto de partida vem de um período em que figuras públicas começaram a virar alvo, literal e simbolicamente. Um ídolo poderia ser destruído por tiros, mas também pela máquina de exposição que engole, distorce e descarta. A ideia dessa música ficou guardada por anos, até que, muito tempo depois, em um voo, ele folheava uma revista e viu uma foto do Leonel Brizola e na parede atrás dele tinha um pôster do Papa João Paulo II tomando chimarrão. A foto era real, de uma visita dele ao Brasil. Na hora, ele conectou com aquela reflexão antiga. O pop transforma tudo em espetáculo. Nem o sagrado ficou com aquela reflexão antiga. O pop transforma tudo em espetáculo. Nem o sagrado escapa. Tudo vira imagem, moda, consumo. Ninguém tá

0: John Secada, Mental Picture S, é a Inspira FM, chegando as informações do trânsito para você.
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2: Bom dia, ótima quinta-feira para você que tá aqui com a gente na Inspira e tem informação importante chegando da rodovia Professor Zeferino Vaz, que tem obras para quem vai no sentido do centro de Campinas, um pouquinho antes da rodovia Dom Pedro, na altura do quilômetro 114, ali na chegada ao Trevo de Barão Geraldo. Congestionamento desde o 117 e depois da Dom Pedro, caminho melhor e segue bem. 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

0: Ouvimos Maria Bethânia, Brincar de Viver, um dos grandes nomes da nossa MPB para fechar essa hora na Inspira. Agora tem informações do jornalismo e do trânsito.
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3: A Galeria de Apolo no Museu do Louvre reabriu ao público nesta quarta-feira em Paris, mas sem expor objetos de valor. Depois do roubo de outubro de 2025, as joias da coroa francesa foram retiradas do espaço e devem ser transferidas para outra sala, mais segura, dentro do próprio museu. Agora, a visita volta a destacar a arquitetura do século XVII, os painéis de teto e das paredes. E uma música inédita de Marília Mendonça foi lançada nesta quarta-feira, dia em que a cantora completaria 31 anos. A faixa, chamada Tudo Vai Ficar Bem, preserva a voz original da artista e foi gravada antes da sua morte, em 2021. A canção também vai integrar a trilha de uma série documental sobre a trajetória da sertaneja.
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4: Observando agora o seu caminho pela rodovia Dom Pedro, que tá pior para quem vai sentido Jacareí, sentido rodovia Dutra. Agora são 11 quilômetros de congestionamento entre Itatiba e Atibaia, do quilômetro 94 até o 83. Depois já melhora. Já para quem utiliza Dom Pedro, sentido Campinas, 3 quilômetros de fila, do 104 até o 107 em Itatiba, onde tem obras. 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
2: Pequenas Criaturas vai te pegar pelo coração, tá? E vai ser um dos filmes mais doces que você vai ver esse ano nos cinemas. Ele acaba de chegar às telas. Olha, imagina ter que viver num lugar onde você não conhece ninguém e nem queria estar. Esse é o ponto de partida de Pequenas Criaturas, que acompanha uma família que se muda para Brasília nos anos 80 e precisa lidar ali com esse sentimento de deslocamento, né? Carolina Dickmann vive a mãe de dois meninos, vividos por Thelma Edon e Lorenzo Mello, que tentam preencher esse vazio, cada um do seu jeito. Isso acaba sendo uma das coisas mais legais e bonitas do filme também. Eu conversei com eles dois na Mostra Tiradentes e você pode ver lá no meu Instagram, @RenataBoldrini. Vale muito a pena conhecer esse filme, conhecer essa história no cinema. Vai lá e depois corre pras telas. É isso. Tô indo, mas eu volto. Sou Renata Boldrini com as notícias do cinema.

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2: Observando agora o caminho pela Avenida Brasil, que tá pior para quem vai sentido centro, sentido Orozimbo Maia. Tem parada na passagem pela Avenida Imperatriz Leopoldina, volta a ficar lento o caminho a partir da rua Doutor Miguel Penteado e até a Camargo Pimentel e da Barros Monteiro até a Barão de Itapura. Para quem pega Brasil sentido bairro, dificuldades do Orozimbo Maia até a Barão de Itapura e depois o caminho já vai bem. Então tá melhor, principalmente para a região central, o caminho pela Avenida Andrade Neves. 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

0: A última dessa hora na Inspira FM, uma versão super especial de Careless Whisper. Eu sou a Ana Martins, volto amanhã para fecharmos juntos mais uma semana. Vem aí o Márcio Cruz.
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3: O Ministério Público de São Paulo abriu um concurso para analista de promotoria 1 na área de terapia ocupacional com salário inicial de R$ 9.114. As inscrições vão de 29 de julho a 8 de setembro pela internet e a seleção terá prova objetiva e avaliação de títulos. O edital prevê uma vaga imediata e cadastro de reserva. E a festa de Santana de Souzas entra no último fim de semana em Campinas com programação gratuita na Praça Beira Rio. Até domingo, o público terá shows, gastronomia, feira de artesanato e missas em homenagem à padroeira do distrito. A Endec também mantém operação especial de trânsito e altera linhas de ônibus na região.
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3: Olá, excelente tarde de quinta-feira para você que ouve aqui a Inspira. Bom que você tá na nossa companhia. Eu sou o Márcio Cruz, tô chegando a partir de agora. Vamos seguir juntos nas próximas horas em 97.7 e também pelos dispositivos digitais. Dead Swings pra gente começar. Lose Control.

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0: Savage Garden pra gente fechar mais uma hora aqui na Inspira, faz bem ouvir. Uma boa tarde pra você, daqui a pouquinho na próxima hora vai ter Simple Red, The Calling, Passa Por Aqui, Legião Urbana, Alphaville e muito mais.
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3: Campinas recebe neste sábado o 12º feirão da Casa Paulista Coab com 776 unidades do programa Minha Casa Minha Vida. O evento será das 8 da manhã às 5 da tarde na sede da Coab no Parque Itália e reúne imóveis com preços a partir de R$225 mil e descontos de até R$68 mil e opção de parcelar a entrada em até 72 vezes. E o governador Tarcísio de Freitas, de São Paulo, defendeu nesta quinta-feira que o Brasil siga negociando com os Estados Unidos para tentar reverter a tarifa de 25% sobre os produtos brasileiros. Segundo ele, houve conversas, mas o avanço ainda não foi suficiente. Tarcísio disse que São Paulo está entre os estados mais afetados e citou prejuízos para setores como madeira e máquinas.
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Engenheiros do Havaí, somos quem podemos ser. É um clássico do som nacional que passa aqui na programação da Inspira. Uma boa tarde para você. Elton John e Kick D.

0: Desiree aqui pra gente fechar mais uma hora na Inspira. Faz bem ouvir. Uma ótima tarde de quinta-feira pra você. Já já eu vou tocar Michael Bublé, vai ter Lulu Santos, Seal e muito mais. Continue aqui na Inspira porque faz bem ouvir.
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3: Mais de 10 mil pessoas deixaram suas casas durante a noite no sudeste da França por causa de um incêndio florestal que avançou rapidamente perto de Bordeaux. O fogo já consumiu cerca de 2 mil hectares de vegetação e mobiliza 500 bombeiros, segundo autoridades locais. A área atingida fica perto da Baía Arachon, região turística onde muitos evacuados estavam em campings. E estudantes de Goiânia venceram um campeonato mundial de robótica na Austrália nesta semana. A equipe superou 50 times de vários países e conquistou o prêmio principal da competição. Os alunos também receberam reconhecimento pelo melhor desempenho técnico. O projeto apresentado foi um borrifador à base de cera de abelha para ajudar na preservação de peças arqueológicas.
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4: Uma grosseria de uma cantora com um cantor se transformou em uma indireta musical e ela não entendeu. Eu sou o Raul Rufo e depois do intervalo eu te conto essa história aqui na Inspira.
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4: Uma grosseria de uma cantora com um cantor se transformou em uma indireta musical e ela não entendeu. Você tá ouvindo a Inspira FM e eu sou o Raul Rufo. Essa história envolve duas bandas que se aproximaram, relacionamentos cruzados e um casal de compositores que vivia entre amor e competição. Eles moravam juntos e com o tempo o convívio começou a azedar. Ironia, disputa, ciúme de carreira, um tentando ser maior que o outro. Um dia, durante uma briga, ela explodiu e saiu batendo a porta com uma grosseria que ele não esperava. Ele ficou remoendo isso e quis dar um recado sem gritar. Então fez uma música e chamou ela para ouvir. E o mais genial, ela não percebeu que era para ela. Achou que era só mais uma música. Deu pitaco, sugeriu algumas mudanças e acabou virando coautora da própria crítica. A letra dizia o que ele sentia, que ele era tratado como posse, como coisa fácil e que isso desgastava. A música rodou, ninguém quis gravar de cara, até que caiu no colo da pessoa certa e explodiu. E só depois do sucesso, Paula Toller entendeu. Era uma indireta que o Herbert Viana tinha feito pra ela. E essa indireta virou Nada Por Mim, que você ouve agora aqui na Inspira.
2: Não.

0: Eric Clapton, fechando mais uma hora aqui na Inspira, uma pausa para o jornalismo. A gente segue aqui com os nossos conteúdos lá no site, no aplicativo também. E já já, boa música volta com America, vai ter Robbie Williams, Cássia Eller, Hernando Reis e muito mais. 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
3: Devido à inflação, o real perdeu 87% do poder de compra e R$100 de hoje equivalem a R$12,71. O dado mostra que, com o passar do tempo, a mesma quantia compra muito menos produtos e serviços. Economistas explicam que a alta acumulada de preços corrói o valor da moeda e pesa no orçamento das famílias. E o governo anunciou o Plano Brasil Soberano 3, com 18 bilhões e 500 milhões de reais em crédito para empresas afetadas por tarifas dos Estados Unidos. Segundo o Ministério do Desenvolvimento, 13 bilhões e 500 milhões de reais vêm de recursos não usados no plano anterior e 5 bilhões de reais serão aportados pelo BNDES. O programa também poderá atender setores estratégicos e empresas atingidas por conflitos internacionais.
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Cássia Eller, Hernando Reis, Relicário. Sucessos nacionais e internacionais sempre passam por aqui. Agora tem Alphaville.

0: som da Cidade Negra, onde você mora, pra gente fechar mais uma hora aqui na Inspira. Eu sou o Márcio Cruz, vou ficando por aqui, a gente se fala amanhã, 1 PM, temos encontro marcado aqui na Inspira, porque faz bem ouvir. Bom, faz bem ouvir também o Checklist, que tá chegando com mais uma edição aqui, música e informação, e o Moreno, que te faz companhia a partir de agora. Forte abraço pra você, até mais.
1: Valeu, Márcio, pra você também, uma ótima tarde. Agora em Campinas, 5 PM.
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1: E hoje é quinta-feira, 23 de julho de 2026. Muito prazer, eu sou o Jorge Moreno e começa agora o Checklist, seu programa de música e informação aqui na Inspira FM. Agora em Campinas, 24 graus. Segundo a Climatempo, a previsão é de céu parcialmente ensolarado neste final de tarde. A máxima será de 26 e mínima de 15 graus. Vamos aos destaques dessa edição? Campinas terá frio, chuva e temperaturas mais amenas a partir de sexta-feira, com mudança no tempo ao longo do fim de semana. Campinas vai produzir mosquitos para ajudar o combate à dengue, zika e chikungunya a partir de 2027. E os consultórios veterinários móveis de Campinas seguem com atendimento gratuito em 2 bairros da cidade, sem agendamento. Vamos às informações do trânsito com Gilberto Souza.
4: Olá, Jorge Moreno, ouvinte Inspira FM, boa tarde, excelente quinta-feira. Por enquanto, pouco movimento nas principais vias e corredores de Campinas, um pouco mais de movimentação na Dom Pedro, na aproximação ao 104 da Anhanguera, mas apenas excesso de veículos. A pista interna do anel viário, essa funciona bem em sentido sul pro motorista. Sistema Anhanguera Bandeirantes, na passagem por Campinas, nenhuma dificuldade. E se você vai de Campinas para São Paulo, chegando à capital paulista, excepcionalmente hoje, o rodízio municipal de veículos está suspenso para carros com placas finais 7 e 8. 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
2: 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Agora 5h14 e a partir de sexta-feira, Campinas terá tempo mais fechado e chuva, com chance de chuva e temperatura entre 13 e 23 graus. No sábado, o frio ganha força, com mínima perto de 10 graus e máxima de 22, além de céu claro e úmido menor. No domingo, o tempo segue instável, com sol entre nuvens e possibilidade de pancadas isoladas, mantendo as temperaturas mais amenas na região.
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2: 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Agora 5h33. Campinas vai produzir mosquitos com a bactéria Wolbachia para combater a dengue, zika e chikungunya após a autorização da Anvisa. A cidade terá uma biofábrica capaz de produzir até 190 milhões de insetos por semana e deve começar a usar a tecnologia em 2027. Segundo especialistas, a bactéria dificulta a transmissão do vírus pelo Aedes aegypti. E vamos às informações do trânsito.
3: Olá, Moreno. Falo do corredor Lix da Cunha Robert Bosch. Tem congestionamento no trecho de sempre nesse horário, um pouco antes da Praça João dos Santos Teixeira até o quilômetro 1 da Robert Bosch, aproximação a Adalberto Panzan, apenas excesso de veículos. Do outro lado, a partir da Adalberto Panzan, Robert Bosch e Lix da Cunha livres para o centro de Campinas. 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
2: 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Agora 5h46. E o governo Trump disse nesta quinta-feira que tem interesse na liberdade de expressão e na integridade do processo democrático no Brasil. A manifestação veio após Lula afirmar que Marco Rubio pode apoiar a candidatura de Flávio Bolsonaro se quiser. No mesmo discurso, o presidente disse que não vai permitir a volta do fascismo ao poder.
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0: Inspira FM, faz bem ouvir Sandra de Sá, Retratos e Canções. Agora 5h57.
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0: Campinas e região tem programação cultural a partir desta quinta-feira com shows, humor, festivais, atrações para toda a família. Em Campinas, os destaques são Maria Rita no Royal Palm Hall. Falar nisso, daqui a pouquinho tem o resultado da promoção para você que estava concorrendo a assistir o show junto com o pessoal da Inspira. Também terá show do Fresno na cidade, na Multiarena, e Tiago Ventura no Teatro Oficina do Estudante Iguatemi. A agenda também inclui Luan Pereira em Sumaré, eventos em Valinhos e Indaiatuba, além de exposições, feira de livros e encontro de carros antigos. Vamos às informações do trânsito.
3: Muita atenção, motorista ligado na Inspira FM, tem interdição da Von Zuba em sentido Valinhos. Um carro bateu em um poste na altura do balão do Jardim São Gabriel, caminho travado desde a Praça Frederico Zanã. A pista interna está bloqueada e a pista lateral bastante congestionada, paciência. A Von Zuba em sentido centro, boas condições. 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
5: Pequenas Criaturas vai te pegar pelo coração, tá? E vai ser um dos filmes mais doces que você vai ver esse ano nos cinemas. Ele acaba de chegar às telas. Olha, imagina ter que viver num lugar onde você não conhece ninguém e nem queria estar. Esse é o ponto de partida de Pequenas Criaturas, que acompanha uma família que se muda para Brasília nos anos 80 e precisa lidar ali com esse sentimento de deslocamento, né? Carolina Dickmann vive a mãe de dois meninos, vividos por Théo Medon e Lorenzo Melo, que tentam preencher esse vazio, cada um do seu jeito. Isso acaba sendo uma das coisas mais legais e bonitas do filme também. Eu conversei com eles dois na Mostra Tiradentes e você pode ver lá no meu Instagram, @RenataBoldrini. Vale muito a pena conhecer esse filme, conhecer essa história no cinema. Vai lá e depois corre pras telas. É isso, tô indo, mas eu volto. Sou Renata Boldrini com as notícias do cinema.
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2: Inspira FM, faz bem ouvir. Agora 6h14. E o Ministério da Fazenda deve prorrogar a subvenção de 44 centavos por litro de gasolina por mais 2 meses. A medida vinha sendo mantida para conter o impacto da guerra no Oriente sobre os combustíveis, mas a alta do petróleo voltou a pressionar o mercado e mudou a estratégia do governo. O Brent chegou a 100 dólares nessa quinta-feira e a equipe econômica agora avalia que a retirada do benefício pode pesar na bomba e no orçamento do consumidor.
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0: Faz bem ouvir McFadden Whitehead com Ain't No Stoppin' Now. Agora 6h32.
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0: Estudantes de Goiânia venceram um campeonato mundial de robótica na Austrália nesta semana. A equipe superou 50 times de vários países e conquistou o prêmio principal da competição. Os alunos também receberam um reconhecimento pelo melhor desempenho técnico. O projeto apresentado foi um borrifador à base de cera de abelha para ajudar na prevenção de peças arqueológicas. Vamos às informações do trânsito.
2: Falo da Zeferino Vaz, bem congestionada sentido centro. O caminho fica lento poucos metros após a passagem pela Dom Pedro. Tem anda e para até a Teodureto de Almeida Camargo. Excesso de veículos, paciência. No sentido Paulínia, também tem lentidão na Zeferino. Um pouco depois do anel viário, passagem pela Dom Pedro até o 104, onde tem um bloqueio parcial e trânsito afunilado. Cuidado com redução de velocidade repentina por ali. 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

0: Inspira FM, faz bem ouvir Gonzaguinha, Lindo Lago do Amor. Agora 6h45.
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0: E a festa de Santana de Souzas entra no último fim de semana em Campinas com programação gratuita na Praça Beira Rio. Até domingo, o público terá shows, gastronomia, feira de artesanato e missas em homenagem à padroeira do distrito. A INDEC também mantém operação especial de trânsito e alerta linhas de ônibus na região. Bom, e atenção. Atenção, resultado da promoção Maria Rita. Convidados para a mesa da Inspira FM. Preste muita atenção agora. Se você é Lise Arruda, final do telefone 0895. Marcelo Carnevale Domingues, final de telefone 4595. E Flávia Roberta Firmino dos Santos, final de telefone 9367. Parabéns. Vocês assistirão o show da Maria Rita com o pessoal da Inspira FM. Logo, a equipe de produção entrará em contato com vocês. Divirtam-se.
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0: Inspira FM, faz bem ouvir Sting, Fields of Gold. Agora 6h57.
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0: Campinas recebe neste sábado o 12º Feirão Casa Paulista Coab, com 776 unidades do programa Minha Casa Minha Vida. O evento será das 8 da manhã às 5 da tarde na sede da Coab, no Parque Itália, e reúne imóveis com preços a partir de R$ 225 mil, descontos de até R$ 68 mil e opção de parcelar a entrada em até 72 vezes. Vamos às informações do trânsito.
3: Atualizando, segue a interdição da Vonzuba em sentido Valinhos. Mais cedo, um carro bateu em um poste na altura do balão do Jardim São Gabriel. Caminho segue travado desde a Praça Frederico Zanã. Pista interna bloqueada e pista lateral segue bastante congestionada. A Vonzuba em sentido centro segue com boas condições. 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
2: Inspira FM, faz bem ouvir. Agora 7h13. E a OpenAI informou nesta terça-feira que um teste interno de segurança saiu do controle e levou modelos da empresa a invadir a plataforma Hugging Face. Segundo a companhia, o sistema tentou obter acesso a informações para trapacear na avaliação cibernética. A OpenAI e a Hugging Face agora investigam o incidente e trabalham para corrigir falhas de segurança.
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0: Inspira FM, faz bem ouvir Marvin Gaye, What's Going On, agora 7h29.
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0: Campinas abre no dia 2 de agosto a campanha Agosto Lilás, mês de prevenção e enfrentamento à violência doméstica e familiar contra a mulher, com um evento gratuito no cartódromo do Taquaral, das 7h30 da manhã ao 12h30. A programação terá aulas de defesa pessoal, atividades físicas, serviços de saúde e orientações sobre a rede de proteção às mulheres. O encontro também vai contar com a Feira de Mulheres Empreendedoras. E vamos às informações do trânsito.
3: Chegada a Campinas pela rodovia Anhanguera tem ocorrência no quilômetro 92, pista interna próximo da passagem pela Prestes Maia. Tem lentidão por aproximação para fugir desse pedaço na primeira oportunidade. Antes do quilômetro 90, vá para a pista lateral. Quem passa pela Anhanguera, pela Santos Dumont, Campinas, segue em direção a Jundiaí, pelo menos até a passagem pelo anel viário, nenhuma dificuldade. Lix da Cunha e Robert Bosch, ainda com excesso de veículos, tudo melhora depois da Adalberto Panzan. Entre a Adalberto Panzan e o centro de Campinas, Robert Bosch e Lix da Cunha, livres. 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
2: Inspira FM faz bem ouvir. Agora 7h41. E devido à inflação, o real perdeu 87% do poder de compra. E R$100 de hoje equivalem a R$ 12,71. O dado mostra que, com o passar do tempo, a mesma quantia compra muito menos produtos e serviços. Economistas explicam que a alta acumulada de preços corrói o valor da moeda e pesa no orçamento das famílias.
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0: Inspira FM, faz bem ouvir Sixpence None the Richer, Dancing Queen, agora 7:57.
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0: E os consultórios veterinários móveis de Campinas seguem com atendimento gratuito para cães e gatos em dois bairros da cidade. A unidade 1 continua no Jardim Nova Europa até 10 de agosto, na Rua Santa Rita do Passa 4, 706. E a unidade 2 atende neste sábado 25, no Jardim São Pedro, na Rua Comendador Júlio Fernandes, 40, durante o programa Chega Junto. O serviço funciona de segunda a sexta-feira, de segunda a sexta a sábado, das 8 às 12 horas e das 13 às 16 horas, por ordem de chegada e sem agendamento. Vamos às últimas informações do trânsito com Gilberto Souza.
3: Olá, Jorge Moreno, ouvinte Inspira FM, me despeço. Uma última informação, olha, foi liberado o acesso da Avenida Santa Isabel, na região de Barão Geraldo, em Campinas, para a rodovia Professor Zeferino Vaz, no quilômetro 117. Tinha interdição por conta de obras, mas agora dá para seguir pelo trecho na Avenida Guilherme Campos, movimentação maior no acesso para o Balão das Universidades. 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
0: O que você ouviu no checklist de hoje? Campinas terá frio, chuva e temperaturas mais amenas a partir de sexta-feira, com mudança no tempo ao longo do fim de semana. Campinas vai produzir mosquitos para ajudar no combate à dengue, zika e chikungunya a partir de 2027. E consultórios veterinários móveis de Campinas seguem com atendimento gratuito em dois bairros da cidade, sem agendamento. O checklist fica por aqui e volta amanhã às 5 em ponto aqui na Inspira FM. Eu sou o Jorge Moreno e continuo com você até às 22 horas.
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0: Inspira FM faz bem ouvir. Nara Jones, Don't Know Why. Agora tem Paul McCartney e Stevie Wonder.
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Inspira FM, faz bem ouvir Rita Lee. Saúde. Bom, para você que está sintonizado em 97.7 FM, vem aí a Voz do Brasil. Mas se você nos ouve pelo site ou aplicativos, continue com a programação da Inspira FM. Para você, uma ótima noite.